0: Tudo bem? Os meios de transporte não vai neve, não.
1: Oi, Tony. Não é que eu não posso ver.